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1: Já estamos de volta com mais Ritmos. E o poder que cê tem. Esse som da dupla Fred e Fabrício do DVD Sertanejo Respira.

Você já acha difícil organizar um casamento normal? Imagina só um casamento onde os noivos parecem ter sido gerados no computador com a função Ctrl-C, Ctrl-V. Os irmãos gêmeos idênticos Tayo e Kehinde Oguntuye se casaram com as irmãs que também são gêmeas idênticas, Tayo e Kehinde Adediran, em uma única e impressionante festa na Nigéria. A cerimônia foi tão perfeitamente igual que parecia um bug no mundo real. Para começar, os casais têm exatamente os mesmos nomes. Na cultura daquela região, o primeiro gêmeo a nascer sempre se chama Tayo e o segundo Kehinde. Para tudo ficar bem parecido, os rapazes usaram roupas iguais. As noivas entraram juntas com o pai e, para dar um nó definitivo na cabeça dos convidados, os dois padrinhos eram irmãos gêmeos e as duas madrinhas também eram irmãs gêmeas. Tudo isso aconteceu em uma cidade famosa no mundo inteiro por causa do grande número de gêmeos que nasceram por lá. Com tantas coincidências e as fotos bombando na internet, os casais precisaram explicar nas redes sociais que o casamento não foi combinado pelos pais. Eles contaram que tudo nasceu de uma amizade de muitos anos que, com o tempo, virou amor de verdade. Eles comemoraram a união dizendo que foi uma história desenhada por Deus com o dobro de alegria. E tem mais um detalhe: até a marca de carro favorita dos quatro é a mesma.

0: Vivi Uberlândia, curtimos Tubarões, Diego e Vitor Hugo. E já já tem muito mais.
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2: De volta pra mais uma mega sequência de sucessos aqui no nosso Ritmos, o seu final de semana em excelente companhia. Vamos agora com o sonho de todo casal, Marcos e Belucci.
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0: 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Tivemos Henrique Castro com o Grupo Menos é Mais, Grupo Chocolate com Turma do Pagode, Julia Michaels com Mary Morris, Marcos e Belucci também fez parte dessa sequência maravilhosa, a última, né, encerrando com chave de ouro, uma mega sequência bem gostosa mesmo. Um beijinho pra você, foi demais te fazer companhia, foi uma alegria, eu espero que no próximo feed eu te encontre por aqui, tá bom? Beijo, beijo e até mais.
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2: O Cidade in Love começa agora, projetado para unir e conectar corações. Eu sou o Gil Garcia e peço que absorva cada palavra, cada silêncio e cada som, integrando-os como elementos da sua história pessoal. Neste lugar, cada elemento ganha importância, já que a essência romântica guia nosso percurso. Este é o ponto onde a intensidade se eterniza como memória, enquanto a emoção evolui para a companhia. Começamos deixando a música fluir pelo ar, comunicando sentimentos inexprimíveis pelas palavras. Aumente o som e experimente a nossa primeira seleção musical do dia.
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0: melodia que ecoou ainda deixa uma sensação duradoura no ambiente. E na mesma sintonia, a próxima música vem para adicionar mais um capítulo à nossa história.
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0: Ainda aí no espaço fica a essência emocional de tudo que foi sentido até este momento. Vamos fazer um pequeno intervalo no Cidade em Love. Retornaremos do intervalo com mais sentimentos e paixões neste ambiente romântico.
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1: O Cidade in Love está de volta, trazendo emoções que fazem de cada segundo uma experiência única. Aqui, cada palavra se converte em refúgio e cada momento é ainda mais carregado de significado. Continue a se deixar levar pela música, permita que ela envolva você e complete o encanto que apenas o coração pode compreender.
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0: Mesmo que a melodia termine, os sentimentos se renovam. E essa renovação já começa com a música que vem agora.
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0: coração.
1: Com o término da música, preparamos um pequeno intervalo. Vamos fazer uma breve interrupção. Continue conosco. Após o intervalo, continuaremos a encher este espaço com novas melodias feitas para o coração.
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3: 10h54.
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0: Sandy!
1: Ô, banda boa!
2: Obrigada.
1: Obrigado, você não podia estar fora dessa história, tá? Obrigado.
2: Obrigada.
1: Mesmo.
2: Vocês fizeram parte da minha e eu fico feliz de fazer um pouco
1: obrigado.
2: De parte da
1: obrigado, grande
2: vocês.
1: Beijo, tudo bom.
2: Vocês também, parabéns, hein, gente? Parabéns.
0: Vamos, galera, palmas.
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4: Cidade in Love retorna ao ar. Revivendo a magia que faz cada momento ser especial. Permita que a seguinte canção tome conta de você, seguindo adiante nesta trama emocional.
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0: final de cada música nasce um sentimento inédito. Deste modo, permita que a melodia que agora desponta o leve adiante.
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0: concluímos mais uma edição do Cidade em Love. E cada segundo que passamos juntos se eterniza nas lembranças dos que estiveram presentes. Todos os sons, cada letra e silêncios compartilhados formaram recordações indeléveis para quem presenciou. Mesmo que a última melodia tenha cessado, o romantismo persiste em nos guiar, já que os sentimentos autênticos jamais se extinguem. Sou Ju Garcia e meu agradecimento a você por essa companhia e pela troca emocional que vivenciamos juntos hoje. Um forte abraço e até o próximo Cidade em Love, onde voltaremos a viver juntos novas emoções.
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0: É a noite 7.
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0: 1h52.
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3: 5:50.

0: Fortaleza, por gentileza, vá.
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1: Mais um final de semana na graça e no amor de Deus. E aí, tudo bem? É o Super Gospel, viu? Com mais fé, mais louvor e mais esperança. Chega mais, porque em 2 horas eu te faço companhia.
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1: Olha, Deus no comando, viu? Pois é o seu final de semana com músicas que tocam a alma. E eu começo muito bem com Eli Soares. Fé para o impossível.

0: Deixa Deus trabalhar do jeito dele, viu? Maria Marçal, canção de número 3. Kainane Frauches também passou por aqui com a música No Secreto, que é sucesso pra gente. Super Gospel, super em todos os sentidos.
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0: De volta na Mais Ouvida, é o seu final de semana com mensagens que edificam através dos louvores, né? Muito louvor, muita alegria, paz e adoração. E eu começo muito bem o segundo bloco com o cantor Luciano Camargo, Terra Fértil.
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0: mais um bloco sendo finalizado em grande estilo com André e Felipe. Dupla maravilhosa, Estações. Ainda Chame Jesus com a cantora Sara Farias, que bênção, é sucesso. É super gospel.
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1: Olha só, Super Gospel é o som da fé, viu? E a gente segue o nosso programa com Raquel Novaes. Santo pra sempre.

0: Ô Glória, meu amigo Gabriel Brito, com a participação do meu xará Isaías Saad. Super Gospel é o programa que é super em todos os sentidos, viu?
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2: Já cheguei? Bora de música? Vivo de milagres. Tem Tel Rubi.

0: isso aí. Descanse o seu coração e Deus é Deus, hein? Eixla e Delino Marçal, gente. Duas feras, duas bênçãos aqui na Mais Ouvida. Um novo dia, Jairo Bonfim também passou por aqui. E olha, grande cantor e grande produtor musical esse Jairo Bonfim, hein? É sua bênção, é super gospel.
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3: 8 e 7.
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3: O Super Gospel, você já sabe, é a trilha sonora da sua fé, viu? Bora de música? Bruna Carla tá chegando com a Verne Murilo, Messias.

0: Fernanda Brum, a tua glória faz, a glória de Deus faz, não é verdade? Muito obrigado pelo carinho. Para você que acabou de chegar, seja muito bem-vindo. Já já tem muito mais. É o programa que é super em todos os sentidos.
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1: Final de semana com alegria, paz e adoração. Uhum. Onde o louvor acontece, aqui no Super Gospel, tá? A Aline Tavares está chegando, gente. O fogo não apaga mais.

0: Amo o Senhor. Bruna Wally, oh, canção maravilhosa, né? Fernandinho com a música Uma Coisa Peço ao Senhor. Essa aqui é de 2012. Pois é, aquele TBT de responsa, né? Abençoado.
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3: De volta na Mais Ouvida, pra gente começar o sétimo bloco, eu vou trazer uma canção lindíssima que foi gravada em 2008 pela cantora Damaris. A música tem sabor de mel, a minha vitória hoje tem sabor de mel.

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0: Eu sou teu pai, Valesca Maíssa, encerrando nosso sétimo bloco em Super Gospel, super em todos os sentidos.
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0: Já voltei e bora de música com Renascer Praise. Essa aqui é linda, hein? Escape.

0: Escape, Renascer 3. Muito obrigado pelo carinho. É o final de semana mais perto de Deus através dos louvores, né? Pra finalizar, Gabriela Rocha com a música És o Amor.
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0: És o amor. Valeu, Gabriela Rocha. Você do outro lado, valeu também. Grato pela audiência. Se Deus quiser, o Super Gospel volta no próximo final de semana aqui na emissora que é super em todos os sentidos. Valeu, gente. Tchau. Fui.
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8: Salve, salve, simpatia, bom final de semana pra você que tá ligado junto com a gente. O Mega Mix tá chegando pra te fazer companhia em mais um final de semana aqui na sua rádio favorita. Como é que passou a sua semana? Passou bem? É um prazer estar com vocês aqui, viu? Valeu pela amizade, pela companhia, pela escolha. Tenho certeza que esse fim de semana ele vai ser muito especial aqui na sua rádio favorita. Pra começar a edição do Mega, tem Country Beat e Rio Negro e Solimões.
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0: Simone Mendes e a Saudade Proibida, na melhor programação do rádio, no seu Mega Mix. O seu programa de fim de semana também teve Ian, com a participação especial de Sorriso Maroto, Lady Gaga com Bruno Mars. E abrimos a edição do Mega Mix deste final de semana com Country Beat, participação especial da dupla Rio Negro e Solimões, apaixona muita gente. É um prazer estar com vocês aqui, hein? Um abraço especial para você que chegou agora, bem-vindos ao nosso Mega Mix, o seu programa de fim de semana que volta já com você.
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0: Já de volta aqui no seu Mega Mix e agora você vai curtir a música Olha Onde Eu Tô, que foi lançada em junho pela Ana Castela. Essa música, ela faz parte do álbum Let's Go Rodeio, reforçando aí a conexão com o universo agronejo.
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0: Michel Teló, o sertanejinho do Teló. Gente, esse projeto ficou bem legal, né? O Michel Teló cantando aí os ritmos que fizeram sucesso no passado, né? Em versão sertaneja. Thalita Mel com Comandante Melzinho. Ainda teve Luiz Henrique Léo Cara Feia. E abrimos esta sequência ao som da nossa boiadeira Ana Castela. Olha onde eu tô. Um bom final de semana pra você, você e você também. Já já tem mais músicas no seu Mega Mix, o seu programa de fim de semana.
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0: pode aplaudir Henrique e Diego.
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2: Já de volta, muito mais músicas no melhor final de semana aqui do seu rádio, hein, gente? Seguimos com sucessos, é hora de Marcos e Beluti.
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0: Mega Mix tá demais, hein, gente? Que programação gostosa no melhor final de semana aqui do seu rádio. Samuel Rosa segue o jogo. Ainda teve os Bastiões, Israel e o Rodolfo. Lucas e Rodrigo, meu xará Lucas, né? Com o Rodrigo eu voltei e a gente abriu a sequência com essa música linda, Sonho de Todo Casal, da dupla Marcos e Belucci. Um bom fim de semana pra você que tá com a gente, tá? Esse é o nosso Mega Mix, o seu programa de fim de semana.
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0: A dupla Zé Neto e Cristiano celebraram em 2025, no ano passado, 10 anos de sucesso, hein? Desde que explodiram com o seu hit Seu Polícia. E para comemorar, eles lançaram o projeto Magia das Estrelas, com inéditas e regravações. Uma das inéditas é Resumindo, que fala de um ex-amor

0: Tudo bem?
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0: Gente, essa música é linda, hein? Tem uma letra incrível. Gustavo Lima, o embaixador retrovisor. Ainda teve o GG, Léo Santana, Contatinho. A participação foi da Anitta, Lola Young. E abrimos a sequência com o sucesso Bom Demais da dupla Zé Neto e Cristiano, em 10 anos de sucesso. E assim a gente fecha a nossa primeira hora juntos. O Mega Mix faz uma pausa bem rapidinha mesmo. E já tá de volta com a segunda hora que tá preparada, gente, com muito amor e carinho pra você. A melhor programação do rádio. Segura aí que é rapidinho, hein?
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3: 9:59.
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1: Que bom estar contigo aqui no melhor final de semana do seu rádio. Seguimos no nosso Mega Mix, a maior audiência do rádio no seu final de semana. É hora de Felipe Rodrigo junto com a Simone Mendes.
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Jorge Mateus, haverá sinais. Junto com a Lauana Prado, a O Moda Ajeitada, hein? Ainda teve Wesley Safadão, participação do Ronaldinho Gaúcho. É, o nosso gaúcho, também da Ludmilla. Você curtiu também o Diego e Arnaldo com Zé Neto e Cristiano. E abrimos a segunda hora de hoje com o Felipe Rodrigues e Simone Mendes. O Oceano, quero mandar um forte abraço para você que está trabalhando nesse fim de semana, seja na área comercial também, né? Na área da segurança pública, na saúde, enfim, esteja onde você estiver nos acompanhando aí, um abraço muito especial. Obrigado, obrigado pela sua amizade, pelo carinho da audiência. Bom fim de semana, bebê. Mega Mix tá de volta, gente, e é bom demais estar junto com vocês. Tá na hora de Guilherme e Benuto.

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0: Jorge Mateus haverá sinais. A participação especial é da Lauana Prado. Ainda teve Gustavo Mioto, eu gosto assim, hein? A participação especial é da Mari Fernandes. Vitor Clay, Ponto de Paz. E abrimos a sequência com Guilherme Benuto e Luan Santana. E o quarto 67. Mais um grande sucesso que você curte junto com a gente na melhor rádio, na sua companheira diária de todos os dias, mas também, né? Todo final de semana. A melhor playlist tá aqui e já já quem canta? Quem canta aqui? Quem? Eles, Danilo e Davi. Daqui a pouquinho, hein?
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0: Baker, The Weeknd. E também teve PPA, Pedro Paulo e Alex, com a participação especial da dupla Ícaro e Gilmar, hein? Esse quarteto aí é sucesso, hein? Sucesso mesmo. É o nosso final de semana, hein, gente? Que honra, que alegria poder contar com a sua audiência nessa rádio maravilhosa que trabalha incansavelmente para levar até você o que é de melhor do rádio. Sempre música boa também, né? No fim de semana especial que volta já.
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0: O Guilherme lançará em setembro o EP Só Se Vive Uma Vez, volume 1, que tem a participação explosiva da Ana Castela. Os três cantaram juntos a faixa Todo Mundo Menos Eu, uma mistura de sertanejo e forró que promete dominar as playlists.
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2: Ana Castela, o que que é?
3: Parece que eu já quero sentar aqui num bar em Goiânia mesmo, já começar a beber ouvindo ela.

0: Life, deixa eu. Ainda teve Hugo Henrique Mala, o Zé Vaqueiro com o Comandante Xande Avião, Demi Lovato, e abrimos a sequência com Hugo e Guilherme, junto com a Ana Castela. E assim, a gente fecha a edição desse final de semana aqui do seu Mega Mix. Meu muito obrigado pela amizade, pela companhia, pela audiência. Você que sintoniza aqui a nossa rádio todo final de semana mesmo, tá? Um abraço muito especial em cada um de vocês. E até o nosso próximo encontro, hein? Tudo de bom, tchau, gente.
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3: 11 horas.
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expectativa gostosa, né? De começar mais um programa. E aí, gente boa? Como é que tá seu final de semana? Como é que tá seu domingão? Espero que tudo ótimo. Por aqui, só alegria, felicidade geral, 12 por 8. Eu sou o Deluca, chegando pra mais um domingaço nesse 5 de julho. E aí? Tá aproveitando, curtindo? Tá de boa na lagoa ou tá como eu, trabalhando? Se tá trabalhando, que seja um domingo produtivo, cheio de muitas coisas boas. Se você tá só de boa aproveitando, aumenta o som, relaxa e bora curtir a melhor programação do seu rádio aqui no nosso Domingaço, que reúne as melhores do Brasil e do mundo pra gente curtir juntinhos. Eu daqui, você daí, ligados na mesma emoção e sintonia. Vamos abrindo com a primeira de hoje, Leonardo, com Sucesso Amanhã. Tom.

Esse é o som do Gustavo Mioto com pedido de socorro para abrir as primeiras de hoje por aqui. Teve Pericão e Ana Castela, Simplesmente Acontece, e Miley Cyrus pra gente curtir Flowers. Daqui a pouquinho eu já volto e falando do cantor

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1: Estamos de volta, esse é o nosso Domingaço e agora vamos falar do cantor sertanejo Panda, que lançou em setembro do ano passado a música Eu Te Seguro. Se tornou um grande sucesso, alcançando o topo das paradas no início desse ano. A faixa romântica lançada com a Sony Music Brasil é um dos principais hits do álbum Panda Sem Moderação, volume 1. Bora curtir?

0: Esse é o som do Danilo e Davi, Não Mexe Nas Minhas Gavetas, Zeneto Cristiano Resumindo, Léo Foguete, Beijo, Beija-Flor e ainda Fred Fabrício, Poder Que Você Tem, pra gente fechar mais uma sequência. Vamos pro intervalo rapidinho e daqui a pouquinho já volto já trazendo mais som e mais música.
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1: Vai faltar no seu fim de semana é música boa. Vamos falar do Diego Victor Hugo e Jorge Mateus, que vão cantar pra gente agora o sucesso Beijo de Glicose. Essa música é lá de 2022, no álbum Ao Vivo em São Paulo. E essa música fala de um apaixonado que sofre de saudades. Quem nunca? Bora curtir essa parceria sensacional?
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0: Esse é o som da Bia Prazo, Imperfeita. Curtimos Pixote, Coração Encadeado e Murilo Huff com Saudade Estranha pra gente fechar mais uma sequência. Domingaço no ar e tem muita moda ainda, hein? Muita água por debaixo da ponte. Daqui a pouquinho eu já volto já trazendo mais música.
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1: Domingaço já está de volta e agora com Hugo Henrique e o Processo Delicado. Participação mais do que especial da Ana Castela.

IPA, Country Beach, que delícia! Léo Magalhães, Norinha, Natan, passou por aqui com Zé Vaqueiro. Aproveita que eu tô obrigado. E Hugo e Guilherme com o Safadão e a Mentirosa. Tá demais, né? Agitando seu fim de semana só com as melhores. Domingaço volta já já trazendo mais uma sequência.

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1: Tamo de volta, vamos relembrar agora o sucesso Fica Louca. Essa música é lá de 2016, da dupla Taeme e Thiago, com participação especial do Gustavo Lima. E a música faz parte do DVD Eternize. E uma das faixas de destaque da dupla lançada no início daquele ano foi exatamente essa. Bora matar a saudade.
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1: Guilherme Benuto, só faz amor pra gente fechar mais uma sequência, a penúltima sequência aqui do Domingaço, o Rapa Anjos e Ana Castela. Olha onde eu tô. E daqui a pouquinho já trago as últimas de hoje pra você.

0: Pode aplaudir Henrique e Diego.
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2: E já trazendo a última sequência, agora com Simone Mendes, Direitos Iguais.

0: E na última de hoje é Traia Véia, com lembrança boa, pra gente fechar, finalizar por aqui o nosso Domingaço. Obrigado, gente, pelo carinho, pela audiência. Obrigado por ter você juntinho comigo em mais um final de semana. Beijo no coração, fica com Deus. E a gente já marca um novo encontro, em compromisso marcado com sucesso no próximo domingo aqui na Melhor Rádio. Abração do Deluca, fiquem com Deus. Ótima semana e até a próxima. Valeu.
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0: semana pra você que tá conectado junto com a gente em mais uma edição do nosso Conexão Mix. Tô chegando feliz da vida em estar junto com vocês, hein, nesse fim de semana. Como é que passou a semana? Passou bem? Espero que sim, viu? Meu muito obrigado pela amizade, pela companhia, pelo carinho da sua audiência, pra você que faz aqui do Conexão Mix o seu programa de fim de semana. Confesso a vocês, hein, estava morrendo de saudades. Bom, vamos juntos, eu aqui, você aí, essa amizade que a cada fim de semana que passa, ela só aumenta. Curti, muita música boa. Pra começar, tem a Simone Mendes. 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

Música recentemente lançada aí, hein? Kleber e Cauã, na programação Show, no seu Conexão Mix. Ainda teve Thiaguinho, também teve Fernando e Fabiano com o Panda. E abrimos a edição do Conexão desse fim de semana ao som de Simone Mendes e o Erro Gostoso. A nossa coleguinha cantando aqui pra gente no fim de semana bom demais da Interativa. A maior audiência do rádio, hein, gente? Um abraço especial pra você que sintoniza aqui o nosso Conexão, que faz uma pausa bem rapidinho e volta já com você.

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5: Bora que bora curtir muita música. Gratidão pelo carinho da sua audiência. Pra você que faz do nosso Conexão Mix o seu programa de fim de semana, porque aqui só tem as melhores. Tá na hora de João Bosco e Vinícius e Gustavo Lima.
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0: Elis Justin, aqui na programação Show, você curte a talentosa Elis. Ainda Samuel Rosa, segue o jogo, hein? O ex-Skank em carreira solo, talento que não falta pro Samuel, né? Ave Max, também teve João Bosco e Vinícius e a Medida Protetiva. Nessa canção deles teve a participação especial do nosso embaixador Gustavo Lima. As melhores músicas no melhor final de semana aqui do seu rádio, levando alegria, levando com certeza a programação que é referência em todo lugar, hein? Seja em casa, seja trabalhando, seja aí no carro, dando carona pra gente, tá todo mundo conectado no Conexão Mix.
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0: esquecer o Gui Castellari e o LP.
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3: Oi, meu lindo, minha linda, que gostoso passar esse fim de semana com vocês, hein? Sempre com alegria, pensamento positivo. Tenho certeza que esse fim de semana vai ser incrível pra você. PPA, vem aí, Pedro Paulo e Alex, Country Beat.
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0: show no seu Conexão Mix, que também teve o nosso Murilo Huffi desejando eu. Nessa moda dele, contou aí com a participação especial da dupla Henrique e Juliano. Ainda Henrique Castro com o grupo Menos é Mais, Manu Batidão. E abrimos muito bem a sequência com PPA, Pedro Paulo e Alexio Kautrevich, animando aqui esse fim de semana especial de Conexão Mix, juntinho de você. Tá bom? Valeu demais pelo carinho da sua audiência, pra você que sintoniza aqui a nossa rádio. Volto já com você.
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3: Gente, aqui só música boa. As melhores estão aqui com certeza. É o Conexão Mix. A maior audiência do seu final de semana. E agora trazendo aqui pra você, Eduardo Costa.

0: Madeira com Pedro Sampaio, ainda Jota Quest com a participação especial do Projota, Bruno Mars, e abrimos a sequência ao som de Eduardo Costa. E imagina eu, é moda, hein? Moda arrumada, moda ajeitada, minha gente. Conexão Mix tá demais mesmo, hein? Um abraço especial pra você que faz do Conexão, com certeza, essa audiência maciça. É o Brasil inteirinho ligado junto com a gente.
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1: Que bom estar contigo aqui, hein? Valeu pela amizade, valeu pela companhia. É hora de Hugo e Guilherme e Ana Castela.

0: Não mexe nas minhas gavetas, hein? Pra fechar a edição de hoje, ainda teve Pixote, Harry Styles e também o Hugo e Guilherme junto com a Ana Castela. Um abraço muito especial pra você que esteve com a gente. Um ótimo final de semana. O Conexão tá ficando por aqui e volta muito em breve pra você. Tudo de bom e até a próxima.
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1: Bom final de semana pra todos nós. O primeiro final de semana de julho e o Top 30 Nejo tá chegando por aqui. Como é que vocês estão, meus sertanejados de plantão? Espero que estejam muito bem. Se você nunca ouviu o programa, vou explicar como é que funciona nosso ranking com as 30 mais do sertanejo. São 30, as melhores, simplesmente as melhores do sertanejo. Aí a gente toca de trás pra frente, da 30ª para a primeira. Beleza, então? Chegando com a 30ª posição de hoje, Jorge Mateus, Sol nos Olhos. Essa faixa foi lançada em novembro e fala sobre amores que iluminam. Essa música aí, gente, ela resgata o romantismo que acompanha a dupla há mais de 2 décadas.
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1: Luan Santana e Léo Foguete. Luan City Festival, São Paulo.

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1: Tá aí, ó, na 27ª posição, Luan Santana, Dona. Ele lançou essa daí em maio de 2025, uma nova versão da música, né? Agora em parceria com o Léo Foguete. Essa faixa faz parte do DVD Luan ao vivo na Lua. E traz todo o romantismo desses dois grandes nomes da música nacional. Antes a gente curtiu o Gustavo Lima Retrovisor, que foi lançado em no ano passado, né? O álbum Feito à Mão, onde ele resgata as clássicas modas de viola e aquela sofrência que o público adora. Um dos destaques é a música Retrovisor, que a gente curtiu aí na 28ª posição. A 29ª foi com a Paula Fernandes, Amar de Novo. E a gente volta já.
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1: Estamos de volta no seu programa Top 30 Nejo, 26ª posição de hoje com Simone Mendes. Tem Saudade Proibida. Ela foi lançada em abril, né? Fazendo parte aí do DVD Cantando Sua História 2. Essa música fala sobre uma relação que chegou ao fim, mas que continuará presente aí na memória.
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0: 23ª posição com Henrique e Juliano, Seja Ex, antes Maiara e Maraíza. Aquela dica, vai lá, mas não é pra você ir não, viu? É. Antes, na 25ª posição, nós tivemos Fred e Fabrício, Poder Que Cê Tem. Essa música aí, turma, foi lançada pela dupla Fred e Fabrício no DVD Sertanejo Respira. Ela fala da força que o amor tem de transformar o dia a dia, ainda mais quando é um amor que só faz bem, né? Curtiu demais esse bloco? Tá top, hein? Mas tem muito, mas muitos sucessos ainda no nosso Top 30 Nejo, que volta já.
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2: 4:34.
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0: Sonzão do Hugo Henrique Mala. Gente, essa música, eu vou te falar, ele relançou, né, em dezembro, a música Mala, que é um dos maiores sucessos da sua carreira. E essa canção, escrita e gravada pelo Hugo, ele tinha 11 anos quando ele gravou a primeira vez, né? Marcou aí o início da sua trajetória na música sertaneja. Mas agora, quadro Retro Nejo, João Neto e Frederico. A gente vai curtir o sucesso Sai Pra Lá, lançada em 2009 pela dupla João Neto e Frederico no álbum Vale a Pena Sonhar. A canção fez muito sucesso e entrou para a trilha sonora da novela da Rede Globo Paraíso. Vamos curtir?
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0: pra curtir a última desse bloco, na 20ª posição, nós vamos de Guilherme Santiago pra Não Lembrar de Mim, que foi lançada em dezembrão aí do ano passado pela dupla com o Zezé de Camargo e Luciano. Essa música fala que esquecer um grande amor significa, assim, abrir mão de uma parte importante da própria história.
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1: Fechamos com a 20ª posição, Guilherme Santiago e Zezé de Camargo e Luciano, pra não lembrar de mim. Tá curtindo muito? Eu volto já.
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1: Top Trintanejo tá de volta no seu rádio. Agora tem Diego e Arnaldo na 19ª posição. Vai cair a água, hein? Essa música, gente. Olha, essa música, eu vou te falar um projeto aqui, ó. É do projeto Natora, 10 anos, que reúne 4 faixas impactantes. Uma delas é Vai Cair Água, com a participação especial do Zé Neto e Cristiano, parceiros de estrada e os responsáveis aí pela gestão da carreira da dupla.
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0: 16ª posição com Zé Felipe, Sua Boca Mente, participação da Ana Castela. A Marília Mendonça cantou Leão, que é um sucesso de 2022. Faz parte do projeto póstumo Decretos Reais, né? É, foi a mais ouvida de 2023, só pra você se lembrar. Foi a 17ª posição. Na 18ª posição, a Bia Frazo cantou Imperfeita. Pra quem não conhecia, ela traz aquele sofrimento que a gente ama, né? É empresariada ela, né? A Bia é empresariada pelo escritório da dupla Henrique e Juliano. E é compositora de vários sucessos da Marília, né? Que nós sempre estamos ouvindo por aqui. Também já compôs pro Luan Santana, Gustavo Lima, entre muitos outros. Grande nome, Bia Frazo, anota aí, tá bom? O Top 30 Nejo volta já.
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4: E no seu programa Top 30 Nejo, agora tem Júnior e César na 15ª posição.
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0: Country Beat apaixona muita gente, ocupando a 10ª posição de hoje. Top demais com Rio Negro e Solimões. E agora, gente, é o seguinte, mais uma do quadro Retronejo. A gente vai relembrar o sucesso Não Fala Não Pra Mim, lançado em 2018 pela dupla Humberto e Ronaldo com o funkeiro Jerry Smith. A canção mistura o sertanejo com o ritmo brega funk, que se tornou aí um enorme sucesso nacional.
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0: Nona posição, Hugo e Guilherme vazou na Braquear. É isso aí. Nosso Top 30 Nejo volta já.
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2: 5h33.
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1: Fala comigo que o Top 30 Nejo tá de volta na oitava posição. Fernando e Fabiano, não é só terminar.
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1: Salve de palmas. Panda e Gustavo Lima na quinta posição, Calcinha de Renda, Luana Prado, Escrito nas Estrelas, ocupando a sexta. E a sétima posição foi do Eduardo Costa, que cantou pra gente aí a Imagina Eu. Essa música, gente, foi lançada em maio aí pelo Eduardo Costa no DVD Eduardo Costa do Velho Testamento. Essa música fala sobre a dificuldade de esquecer um amor do passado. E a gente volta pro nosso último bloco.
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1: Tamo de volta aqui no Top 30 Nejo do seu final de semana, enquanto você faz esse churrasco, enquanto você trabalha, enquanto você descansa. E agora na quarta posição, Elis Juste, Call Girl.
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0: não mexe nas minhas gavetas, tá? Eles lançaram em janeiro o álbum Aliança, com canções que falam de amor, saudade e vivências do dia a dia. Um dos destaques desse projeto é Não Mexe Nas Minhas Gavetas, que a gente curte agora.
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0: posição do Diego Victor Hugo, Tubarões. Tá, eu sei, você quer saber. Então vamos lá. Na primeira posição tem Bruno Rosa e o sucesso Atriz Demais. Essa música traz a participação do Murilo Huff e fala sobre uma desilusão amorosa.
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3: E aí, tudo certo? Bora aumentar o volume do rádio. Eu sou o Maicon Oliveira, chegando com tudo em mais uma edição do seu 60 Minutes. Nessa primeira edição do mês de julho do programa, bora conferir. Primeiro som de hoje tem Rosé e Bruno Mars, APT.
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0: BTS Swim nos seus 60 minutos. Passou por aqui Shawn Mendes, Harry Styles, As It Was e a Rosé com APT. E a colombiana Shakira chega por aqui com o hit Die Die, uma das músicas temas da Copa do Mundo que tá rolando lá nos Estados Unidos, Canadá e México. Essa é a quarta vez que a diva latina lança uma música para esse grande evento. Die Die traz a produção do rapper Burna Boy. Bora ouvir?
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0: Fechando super bem o primeiro bloco do seu 60 Minutes com Coldplay. Feels Like I'm Falling in Love, teve Lady Gaga com Bruno Mars, Die With a Smile, Meghan Trainor com Criminals e a Shakira e o Burna Boy, Die Die. Fica por aí, I'll be right back, depois de intervalo com mais.
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1: We are back. Bom fim de semana pra você ligado no seu 60 minutes. Bora conferir por aqui, Benson Boone, Mystical Magical.
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0: Shabuzz e a Barsonga nos seus 60 minutos. Teve Tyla e o Shampoo, Push to Start, Gauchi e Anxiety e o Benson Boone. E a gente vai curtir agora o hit mundial Flowers, lançado em 2023 pela Miley Cyrus. Essa música liderou a Billboard Hot 100 e rendeu a Miley seus dois primeiros prêmios Grammy em 2024. Bora ouvir?
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0: The Chainsmokers com Smooth. Fechando super bem essa edição do nosso programa. Valeu demais pela sua sintonia. Boa semana. A gente se vê na próxima com mais 60 minutos no seu rádio.
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